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Se está difícil, dobre agora os seus joelhos e deixe as lágrimas molharem todo o seu ser.

para Ele como uma criança. 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